0: Por ejemplo. Então, quando isso voltar a voar, que é a nossa infância.
1: You come back by Detective Magnus' office.
0: That works.